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No Música e Músicas do Brasil de hoje, nós vamos lembrar os 30 anos de morte de Eleazar de Carvalho com um pouco da trajetória artística desse grande nome da regência do nosso país. Seja muito bem-vindo, você é o nosso convidado e o Música e Músicas do Brasil começa agora. Eleazar de Carvalho nasceu em 28 de junho de 1912 em Iguatu, no Ceará, e morreu em São Paulo em 12 de setembro de 1996, aos 84 anos de idade. Tido como um dos principais maestros da história, seu legado é reconhecido internacionalmente. Ele foi um dos maiores responsáveis pela propagação da música brasileira pela Europa e nos Estados Unidos, estando à frente de algumas das mais renomadas orquestras mundiais, incluindo a Sinfônica de Londres e as Filarmônicas de Berlim e Viena. Vamos iniciar o programa com Eleazar de Carvalho à frente da Orquestra Sinfônica da Rádio da Baviera e o pianista Nelson Freire no concerto para piano número 2 em La Maior, de Franz Liszt.

Ouvimos o concerto número 2 em Lá Maior, de Liszt, com Nelson Freire ao piano, a Sinfônica da Rádio da Baviera e a regência do maestro Eleazar de Carvalho. Com um currículo extenso e respeitado, Eleazar de Carvalho iniciou seus estudos musicais na Academia de Aprendizes Marinheiros no Ceará e seguiu para o Rio de Janeiro, atuando como tubista das bandas dos Corpos dos Marinheiros Nacionais e Fuzileiros Navais. E, a partir daí, o jovem prodígio começou a tocar com a Orquestra Sinfônica do Teatro Municipal do Rio de Janeiro e teve a sua primeira ópera, O Descobrimento do Brasil, estreada no próprio teatro em 1939. Eleazar de Carvalho se graduou com os méritos de distinção e louvor no curso de regência e composição da Escola Nacional de Música, a atual Escola de Música do UFRJ, e aprimorou seus estudos nos Estados Unidos com o compositor russo Sergei Koussevitzky, de quem se tornou assistente ao lado de Leonard Bernstein. Sua formação acadêmica inclui também um título de doutorado em música em Washington e em letras e humanidades na cidade de Londres. Uma das principais contribuições de Eleazar de Carvalho foi sua preocupação em difundir o repertório brasileiro de concerto. Em sua longa jornada, ele recebeu o reconhecimento de ser um dos mais importantes divulgadores da obra de Heitor Villa-Lobos. Vamos seguir o programa com o Irapuru, de Villa-Lobos, Orquestra Sinfônica da Paraíba e a regência de Eleazar de Carvalho.

Ouvimos o Irapuru, de Heitor Villa-Lobos, Orquestra Sinfônica da Paraíba, e a regência de Eleazar de Carvalho. Além da regência, Eleazar de Carvalho também ocupou os cargos de diretor artístico da St. Louis Symphony Orchestra, nos Estados Unidos, e da Orquestra Sinfônica Brasileira do Estado de São Paulo e de Porto Alegre. Na área da educação musical, Eleazar atuou como professor de regência da Universidade de Yale, nos Estados Unidos, e também foi diretor artístico do Festival de Inverno de Campos do Jordão de 1973 até o ano da sua morte, em 1996. Eleazar também foi membro da Academia Brasileira de Música e responsável pela criação de diversos cursos, prêmios e bolsas de estudos, sempre buscando incentivar o progresso de jovens talentos, além de valorizar a produção musical contemporânea. Nós vamos encerrar o programa com a interpretação de Eleazar de Carvalho, Orquestra Sinfônica da Paraíba, na obra Convergências, Opus 28, de Marlos Nobre.

0: Ouvimos Convergências, Opus 28, de Marlos Nobre, com a Orquestra Sinfônica da Paraíba e a regência do maestro Eleazar de Carvalho. E assim encerramos mais um Música e Música do Brasil, hoje relembrando os 30 anos de morte de Eleazar de Carvalho, um dos mais importantes nomes da história da regência do nosso país. Muito obrigado pela sua audiência e até o próximo Música e Músicos do Brasil. E como sempre, eu espero por você. Até lá.
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10: Vinte e duas horas e 2 minutos.
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0: Aqui fala Jussara Mendonça, trazendo para você blues, derivações e influências. No programa de hoje, uma homenagem ao bluesman John Paul Hammond.
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0: Guitarrista, gaitista e cantor de blues, que nasceu em Nova York no dia 13 de novembro de 1942 e faleceu com 83 anos no dia 28 de fevereiro de 2026. Em destaque, temas do álbum Rough and Tough, de John Hammond, lançado em abril de 2009. Eu começo tocando um clássico de Blind Willie McTell, gravado por seu autor em 1928. Você ouve Statesboro Blues, divinamente interpretado por John Hammond na guitarra slide.

Rough and Tough, de John Hammond, lançado em 2009, disco todo acústico, com um bluesman cantando com seu vocal vigoroso, mais a guitarra slide e gaita, eu prossigo tocando para você duas composições de Chester Burnett, conhecido mundialmente como Howlin' Wolf. Você ouve No Place to Go, depois My Mind is Rambling. Há uma blues destacando a guitarra slide, gaita e vocal de John Hammond numa interpretação impecável para dois clássicos de Howlin' Wolf.

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1: Eu lembro uma performance impecável de John Hammond no vocal com o lendário guitarrista Duane Allman, músico que faleceu com 24 anos em 1971. Alma Blues apresentando um tema de Willie Dixon, Shake For Me, com John Hammond no vocal e Duane Allman na guitarra slide.

Eu apresento para você um encontro de John Hammond com o gaitista Charlie Musselwhite, duas gravações de 1995. Você ouve Someday Baby Blues, do lendário Sleep John Estes e Hammy Nixon, com John Hammond na guitarra e vocal, Charlie Musselwhite na harmônica. Depois, Hello Stranger, de Robert Henry Warren, bluesman conhecido como Baby Boy Warren, papa do Detroit Blues, revelando a guitarra de Duke Robler e Marty Ballou no contrabaixo. Alma Blues destacando o vocal e guitarra de John Hammond e a harmônica de Charlie Musselwhite.

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1: Do conceituado álbum Rough and Tough de John Hammond, lançado em 2009, eu toco para você I Can Tell, uma parceria de Samuel F. Smith e Bo Diddley. Alma Blues apresentando a guitarra e vocal impecável do bluesman John

John Paul Harmond é filho do produtor musical John Henry Harmond, que lançou no mercado nomes antológicos como Billie Holiday, Bob Dylan, Pete Seeger, Aretha Franklin, George Benson, Freddie Green, Leonard Cohen, Count Basie, Charlie Christian e outros célebres artistas. John Henry Harmond, pai de John Paul Harmond, foi também responsável pelo redescobrimento da obra musical de Robert Johnson. Agora eu destaco para você Trouble Blues, revelando seu autor, o pianista Charles Brown, num encontro com John Hammond no vocal, o baixista Tim Drummond, o guitarrista Danny Caron. Alma Blues e um encontro de John Hammond com Charles Brown, em gravação de 1993.

Alma Blues destaca Wild Man on the Loose, de Mose Ellison, com o contrabaixo de Larry Taylor, músico que foi integrante do Kenneth Heath e tocou com Tom Waits, astro que faleceu em 2019. Mas a guitarra harmônica e vocal impecável de

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1: It Hurts Me Too é um tema de Hudson Whittaker, lendário bluesman conhecido como Tampa Red. Alma Blues apresentando mais uma performance do álbum Rough and Tough, do guitarrista, gaitista e vocalista de blues John Hammond.

Four Day Rider Blues é um clássico do lendário Leroy Carr, que você ouve com o piano de Mr. B e a guitarra slide vocal de John Hammond. Destaque do Alma Blues de hoje.

do álbum Trouble No More, produzido por JJ Cale e Mike Capus, eu toco para você Homely Girl, com seu autor Rick Astley na harmônica e a banda Little Charlie and the Nightcats, ao lado do bluesman John Hammond na guitarra e vocal. Alma Blues trazendo John Hammond e Little Charlie and the Nightcats em gravação de 1993.

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1: She's Tough, de Jerry Boogie McCain. Você ouve com John Hammond na guitarra, harmônica e vocal. Bluesman homenageado no Alma Blues de hoje.

0: Eu prossigo com o virtuose John Hammond, soberbo na guitarra e vocal, interpretando um clássico do swing, Chattanooga Choo Choo, tema que ficou conhecido mundialmente com a orquestra de Glenn Miller. Alma Blues homenageando o bluesman John Paul Hammond.
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Aqui eu termino mais uma edição do Alma Blues, hoje prestando uma homenagem ao bluesman John Hammond, que faleceu em Nova Jersey com 83 anos, no dia 28 de fevereiro de 2026.

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11: Às 23h02. 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
12: Olá, uma boa noite para você, obrigado pela sua companhia. A partir de agora, está no ar o Clube do Jazz. O programa é uma realização da Rádio Inconfidência de Belo Horizonte e faz parte da Rede Nacional de Comunicação Pública, com transmissão pela Rádio MEC, pela Rádio Nacional AM, FM e Ondas Curtas, no Rio de Janeiro, São Paulo, Maranhão, Pernambuco, Amazonas, Distrito Federal e Belo Horizonte. Você também pode ouvir o nosso programa de qualquer lugar do mundo pela internet. Eu sou Márcio Roney, te acompanho nesta hora. O roteiro é de Maria Eduarda Leles, sob supervisão de Flávio Henrique Silveira, e os trabalhos técnicos são de Carlos Ferreira.

O programa de hoje homenageia o produtor, multi-instrumentista, maestro e arranjador Valtel Branco, nascido em 22 de novembro de 1929 em Paranaguá, no Paraná. Valtel já se interessou pela música na infância e foi influenciado pelo pai para entrar ainda jovem no universo da música erudita. No entanto, aos 10 anos de idade, Valtel foi morar em um seminário para padres e só quando saiu de lá no final dos anos 1940 pôde se dedicar efetivamente à música. Valtel estudou um pouco de música em Curitiba, mas logo se radicou no Rio de Janeiro. Enquanto tocava na então capital do Brasil, conheceu a cantora cubana Lia Rey, que o contratou para sua banda. Depois de acompanhá-la por alguns países da América Latina, Valtel se fixou em Cuba por 2 anos. A vivência com os ritmos cubanos contribuiu para que Valtel se tornasse um dos precursores do Jazz Fusion, que se popularizaria nos anos 1960. Antes disso, na metade dos anos 1950, Valtel esteve morando nos Estados Unidos, estudando música com compositores de Hollywood. Nesta época, trabalhou especialmente fazendo arranjos para nomes importantes do jazz norte-americano, como Quincy Jones, Louis Armstrong e Nat King Cole. Após esses contatos, Valtel passou a fazer parte da equipe de arranjadores de Henry Mancini, compositor de trilhas sonoras cinematográficas, como a da clássica Pantera Cor-de-Rosa. Valtel chegou a aparecer nos créditos da trilha sonora do primeiro filme da personagem, em 1963. No entanto, devido a questões burocráticas norte-americanas, Henry passou a assinar como um único titular de seus arranjos, e o nome de Valtel foi apagado das fichas técnicas desses trabalhos. No final dos anos 1950, Valtel voltou para o Rio de Janeiro, onde morou na mesma pensão que João Gilberto. Depois, se tornaram amigos e Valtel atuou como arranjador do icônico disco Chega de Saudade, de 1959, embora o único que tenha levado os créditos por isso tenha sido Tom Jobim. Bom, dito isso, vamos dar uma pausa na história de Valtel para ouvir um pouco do talento dele. Vamos acompanhar músicas do primeiro disco de Valtel, intitulado Guitarra Bossa Nova, de 1963.

0: Ouvimos Valtel Branco com Nós e o Mar, de Roberto Menescal e Ronaldo Boscoli, Samba Toff, de Orlandivo e Roberto Jorge, Destino, de Luiz Antônio e Djalma Ferreira, e Guitarras e Fogo, do próprio Valtel.
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0: De volta com o Clube do Jazz, que hoje destaca o talento do instrumentista, maestro e arranjador Valtel Branco. No mesmo ano em que estreou em disco, em 1963, Valtel conheceu o empresário Roberto Marinho, que o convidou para ser diretor musical da Rede Globo a partir do ano seguinte. Lá, Valtel compôs ao lado de maestros como Guerra Peixe e Radamés Inátaly. Valtel atuou na TV Carioca por cerca de 20 anos e fez arranjos e dirigiu trilhas de musicais, séries, programas jornalísticos e de novelas de grandes sucessos, como Irmãos Coragem, Selva de Pedra e Escravizaura. Foi obra de Valtel, por exemplo, a ideia do famoso Lerê Lerê, da música tema de Escravizaura. Devido a seus contratos com a Rede Globo, Valtel não podia fazer trabalhos fora da emissora, o que afetou seu trabalho solo. Além disso, ele não podia assinar a direção de trilhas internacionais de telenovelas por ordem da direção da Som Livre, fazendo uso de pseudônimos em muitas oportunidades. Esses procedimentos ajudaram no apagamento do nome de Valtel Franco e, até o final da vida, ele lutou pelo registro e pelo reconhecimento de várias obras que não eram creditadas a ele, como a vinheta do Jornal Nacional e a própria trilha de A Pantera Cor-de-Rosa. Ele participou de cerca de 4 mil produções, mas só recebia direitos de cerca de 400. Nova pausa na história de Valtel Branco para ouvirmos um pouco de sua música. Vamos ouvir faixas do disco Guitarra Bossa Nova, de 1963.

0: Ouvimos Valtel Branco com Samba no Drink e Gafieira, ambas de Djalma Ferreira. Ainda tivemos História de Nilo Sérgio, Deixa a Nega Girar de Luiz Cláudio Castro e o Samba Brasileiro de Claribaldo Passos.
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0: Estamos de volta com o Clube do Jazz, programa que é uma realização da Rádio Inconfidência de Belo Horizonte e faz parte da Rede Nacional de Comunicação Pública, com transmissão pela Rádio MEC, pela Rádio Nacional AM, FM e Ondas Curtas, no Rio de Janeiro, São Paulo, Maranhão, Pernambuco, Amazonas, Distrito Federal e Belo Horizonte. Obrigado pela sua companhia e voltamos com a nossa homenagem hoje a Valtel Branco. Bom, além do ofício como diretor musical da Rede Globo durante muitos anos, Valtel trabalhou como arranjador e violonista com grandes nomes da música brasileira. Entre tantos, ele atuou com Tim Maia, Roberto Carlos, Tom Jobim, Cartola, Gal Costa, Roberto Menescal, Nara Leão, Pixinguinha, Zequete, Alcione, Elza Soares, Elis Regina e muitos outros nomes. Bom, entre os vários trabalhos emblemáticos é de Valtel o arranjo para Bastidores, sucesso de Calbi Peixoto, de 1980, e que revitalizou a carreira do cantor da Era de Ouro do Rádio, tornando-se uma espécie de música autobiográfica na trajetória de Calbi. Outro exemplo é o violão bossa novista de Valtel, presente na gravação de Faz Parte do Meu Show, grande sucesso de Cazuza nos anos 80. Valtel fez a

diferença na carreira de vários artistas. Bom, assim é muito difícil mensurar a importância dele para a música brasileira. Só para ilustrar essa afirmação, recentemente, em entrevista à jornalista Andréa Sadi, na Globo News, Djavan reconheceu a relevância de Valtel em sua carreira. Djavan relembrou que, quando estava para ser contratado pela gravadora Som Livre, ouviu de um produtor musical que a música dele era difícil e complicada harmonicamente, que não iria fazer sucesso. Na sequência desse episódio, ele teve uma conversa com Valtel que mudou a sua vida. Abre aspas. "O Valtel me disse, a sua música é diferente, você toca diferente, você é diferente. Mas, olha, não mude um centímetro, é isso que vai te levar aonde você quer. Isso que o Valtel disse salvou a minha vida", fecha aspas. O resto, claro, é história. Bom, e dito isso, vamos ouvir mais um pouco de Valtel Branco em ação. Nesta sequência, vamos acompanhar faixas do álbum Meu Balanço, lançado por Valtel em 1975.

0: Ouvimos Valtel Branco com Satiricon, dele e de Guilde Moraes, Jael, Leire Samba, Meu Balanço e Sonho no Céu, todas elas compostas pelo próprio Valtel Branco.
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0: Seguimos com nossa homenagem a Valtel Branco no Clube do Jazz de hoje. Por ter se dedicado principalmente ao trabalho como arranjador e instrumentista, Valtel gravou poucos discos, foram 8 no total, contando um em duo com a violonista Rosinha de Valença. Infelizmente, a maioria desses trabalhos encontra-se fora de catálogo. Nas últimas décadas, paralelamente à sua luta por reconhecimento de seus direitos autorais, Valtel recebeu homenagens e assumiu postos importantes como o de regente da Orquestra Sinfônica de Ponta Grossa, no Paraná, nos anos 2000. Em 2005, a sua trajetória foi retratada no documentário Descobrindo Valtel. 3 anos mais tarde, foi lançado o livro A Obra para Violão de Valtel Branco, com mais de 40 partituras e sua biografia. Em 2012, Valtel recebeu o título de Doutor Honoris Causa pela Universidade Federal do Paraná como reconhecimento por sua trajetória como compositor, arranjador e multiinstrumentista. Ele foi o primeiro músico a receber a homenagem da instituição. Valtel morreu em 2018, aos 89 anos, vítima de diabetes. Em 2024, foi lançada a biografia Valtel Branco, Maestro Oculto, de Felipe Aníbal, que saiu pela editora Banquinho. Bom, vamos então a mais um pouco da obra de Valtel Branco.

0: Ouvimos Valtel Branco com Meiguice, Carmen, Zoraia, todas elas compostas pelo próprio Valtel. Ainda Walking, de Dávila Filho, e Luar do Sertão, de Catolo da Paixão Cearense. Bom, e assim a gente encerra mais uma edição do Clube do Jazz, que hoje destacou um pouco do talento do instrumentista, arranjador e maestro Valtel Branco. O Clube do Jazz é uma realização da Rádio Inconfidência de Belo Horizonte e faz parte da Rede Nacional de Comunicação Pública, com transmissão pela Rádio MEC, pela Rádio Nacional AM, FM e Ondas Curtas, no Rio de Janeiro, São Paulo, Maranhão, Pernambuco, Amazonas, Distrito Federal e Belo Horizonte. Eu, Márcio Rony, me despeço, lembrando que o roteiro do programa é de Maria Eduarda Leles, sob supervisão de Flávio Henrique Silveira, e os trabalhos técnicos são de Carlos Ferreira. Um grande abraço e a gente se fala na próxima edição do Clube do Jazz. Até lá.
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Estamos começando mais um Aquarela, nosso programa dedicado exclusivamente à música instrumental brasileira. Na audição de hoje, vamos viajar pelos sons de Tom Jobim, Gabriel Grossi, Baden Powell, Erlon Chaves e A Cor do Som, entre outros. Abrimos o programa ouvindo Clube da Esquina número 2, composição de Lô Borges, Márcio Borges e Milton Nascimento, com Léo Gandelman, do álbum Pérolas Negras, de 1997. Pra Que Chorar, da parceria Baden Powell e Vinícius de Moraes, com Zezinho e Seu Som Balanço, do disco Rio, Suave à Noite, de 64. E fechando o bloco, Hello, Goodbye, de Paul McCartney, na execução de Rio do Ora, do terceiro volume de Beatles em Choro, de 2004.

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1: A música brasileira é reconhecida mundialmente pela sua diversidade e, em muitas criações, sua universalidade. O Aquarela está aqui para reverenciar os nossos instrumentistas que falam através de suas melodias sem dizer uma única palavra. Nesta sequência, vamos ouvir Aquarela do Brasil, composição de Ari Barroso, com o mestre Tom Jobim ao piano, do disco Stone Flower, de 1970. Volto já, de César Camargo Mariano, com o próprio César Camargo e o Grupo Prisma, do álbum Ponte de Estrelas, de 86. E fechando o bloco, Miles, de Frank Solari, com ele mesmo, do disco Um Círculo Mágico, de 1998.

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a música instrumental brasileira em toda a sua plenitude aqui no Aquarela. Instrumentos e orquestras de todo o país reunidos neste espaço exclusivo. Neste bloco, vamos ouvir Frutificar, composição de Mu, um acordo som do disco Frutificar de 1979. Na Baixa do Sapateiro, de Ari Barroso, com Baden Powell ao violão, do CD Felicidades, de 96. E fechando a sequência, Eu Só Posso Assim, na parceria Marcos Vasconcelos e Pingarrilho, na execução do grupo Som 3, do LP Tobogã, de 1970.

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1: Estamos chegando ao final do programa de hoje, destacando o melhor da música instrumental deste país continente. Fechamos com Folhas Secas, composição de Nelson Cavaquinho e Guilherme de Brito, com Gabriel Grossi, do álbum Diz Que Fui Por Aí, de 2005. A Distância, da parceria Roberto Carlos e Erasmo Carlos, com a Brazilian Tropical Orchestra, do disco Plays Boleros, de 1993. E por último, Construção, de Chico Buarque, com Erlon Chaves, da coletânea As 10 Canções Medalha de Ouro, Erlon Chaves e Paul Morriat, de 1973.

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1: Voo 2364 de Chiquinho Chagas com Naná Vasconcelos and the Bush Dancers.

0: Voo 2364, de Chiquinho Chagas, com Naná Vasconcelos and the Bush Dancers.
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5: Uma hora e dois minutos.
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Opa, é um prazer estar aqui mais uma vez para o nosso encontro semanal, conhecendo melhor o trabalho de talentos da nossa música instrumental em todo o Brasil. Nossa viagem de hoje começa pelo Rio Grande do Sul, com o trabalho do violonista Marcelo Caminha, com faixas do disco Clássicos Gaúchos ao Violão, volume 1. Logo depois, a gente vai para o estado do Rio de Janeiro, conhecer melhor a música do flautista e compositor PC Castilho, com faixas do álbum Vento Leste. E para terminar, vamos a São Paulo. Lá a gente vai poder conhecer o trabalho do grupo Choro Rasgado, com algumas músicas do disco chamado Baba de Calango. É isso aí, Rio Grande do Sul, Rio de Janeiro e São Paulo. Esse é o roteiro da nossa viagem de hoje. Pronto para começar? Então vem com a gente.

Marcelo Caminha é violonista e um típico defensor apaixonado dos ritmos, estilos e matrizes da música gaúcha. Ele também é atento aos ritmos dos países vizinhos naquela região sul do país. Já gravou vários discos dedicados a clássicos da música gaúcha e hoje vamos ouvir algumas faixas de um deles, o primeiro da série, Clássicos Gaúchos ao Violão, volume 1. Nós vamos conseguir ouvir quatro temas desse disco aqui no programa Circular Brasil de hoje. A gente abre os trabalhos de hoje com Canto Alegretense, música de Nico Fagundes e Bagre Fagundes. Logo a seguir vem De Lua e Sol, tema de autoria do Gilberto Monteiro. Som na caixa.

Esse é o programa Circular Brasil, de música instrumental. E neste momento, estamos lá no Rio Grande do Sul, em Porto Alegre, conhecendo melhor o trabalho da nossa primeira atração de hoje, o violonista Marcelo Caminha. Acabamos de ouvir De Lua e Sol, música do Gilberto Monteiro. E antes dela foi Canto Alegretense, de autoria do Nico Fagundes e do Bagre Fagundes. As faixas foram tiradas de um disco chamado Clássicos Gaúchos ao Violão, volume 1. Vamos para mais dois temas desse mesmo álbum. Vem aí Guri, tema do João Batista Machado, em parceria com o Júlio Machado da Silva Neto. E na sequência, Gaudêncio Sete Luas, de Luiz Coronel e Marco Aurélio Vasconcelos.

Essa foi a primeira atração da nossa edição do programa Circular Brasil de Música Instrumental de hoje, o violonista Marcelo Caminha, lá do Rio Grande do Sul. Hoje ouvimos faixas de um disco dele que leva o nome de Clássicos Gaúchos ao Violão, volume 1. Esses temas que a gente acabou de ouvir foram Gaudêncio Sete Luas, de Luiz Coronel e Marco Aurélio Vasconcelos, que foi esse tema que tocou agora, né? E antes dele, a gente ouviu Guri, tema do João Batista Machado, em parceria com o Júlio Machado da Silva Neto. E agora, nós arrumamos nossas coisas e partimos para um novo rumo. Seguimos nossa viagem. Dessa vez, vamos ao estado do Rio de Janeiro, conhecer a música de um flautista e compositor chamado PC Castilho. PC Castilho é flautista, compositor e arranjador. Ele é de Angra dos Reis, no estado do Rio de Janeiro. Ele também é cantor. Atua nos dois setores, com canções e também com temas instrumentais. No programa Circular Brasil de hoje, vamos apreciar um disco desse artista chamado Vento Leste. É um álbum duplo. Um CD totalmente dedicado a canções e outro CD totalmente dedicado a temas instrumentais. Naturalmente, aqui no programa, né, vamos ouvir faixas do disco com temas instrumentais. A gente começa com uma releitura de uma música do Wagner Tiso, chamada Cafezais Sem Fim. E logo depois, uma música de autoria do PC Castilho, Barra do Leste. Música

Você está acompanhando o programa Circular Brasil de Música Instrumental e neste momento estamos conhecendo melhor o trabalho do flautista e compositor PC Castilho, do estado do Rio de Janeiro. São faixas do CD com temas instrumentais de um álbum duplo dele, chamado Vento Leste. Essa música que ouvimos agora se chama Barra do Leste e é de autoria do PC Castilho. Antes dela, foi uma releitura de Cafezais Sem Fim, música do Wagner Tiso. Apesar dos temas serem um pouco mais longos do que o normal, a gente vai conseguir ouvir mais uma música desse mesmo disco do PC Castilho. Vem aí, de autoria dele, Santa Teresa. Música.

PC Castilho, de Angra dos Reis, no estado do Rio de Janeiro, foi nossa segunda atração do programa Circular Brasil de Música Instrumental de hoje. Acabamos de ouvir Santa Teresa, um tema de autoria dele. Nessa edição de hoje, a gente conheceu melhor o trabalho do PC Castilho através de um disco dele chamado Vento Leste. É um álbum duplo, um disco com canções e o outro com temas instrumentais. E agora, de Angra dos Reis, vamos para São Paulo conhecer o trabalho do grupo Choro Rasgado. O grupo Choro Rasgado é composto por Roberta Valente no pandeiro, Alessandro Penese no violão, Rodrigo I. Castro na flauta e Zé Barbeiro no violão sete cordas. Hoje vamos apreciar o trabalho dessa galera de São Paulo através de um disco deles chamado Baba de Calango. O grupo surgiu a partir do ano 2000, no bar O do Borogodó, um dos redutos do choro na capital paulista. Eles já foram premiados em vários festivais de choro no Brasil. Vamos ouvir dois temas desse disco agora. Vem aí, na segunda ele fica vermelho, é o nome da música, e depois Roberta, a Valente, ambos de autoria de um dos violonistas do grupo, o Alessandro Penese.

Estamos na última atração do programa Circular Brasil de Música Instrumental de hoje. Neste momento, a gente está na cidade de São Paulo, conhecendo um pouco melhor a música do grupo Choro Rasgado, através de faixas de um disco deles, chamado Baba de Calango. Ouvimos agora dois temas de autoria de um dos violonistas do grupo, o Alessandro Penese. Esse que tocou aí agora foi Roberta A. Valente. E antes dele, a gente ouviu Na Segunda Ele Fica Vermelho. E para fechar o programa de hoje, vamos para mais dois temas desse mesmo disco, e mais uma vez ambos de autoria do Alessandro Penese, Lacaniana e logo depois Cuspindo Marimbondo.

0: A gente acabou de ouvir Cuspindo Marimbondo, e antes dela foi Lacaniana, ambas de autoria do Alessandro Penese. Essa foi nossa última atração do programa Circular Brasil de hoje. A gente pôde conhecer um pouco melhor o trabalho do grupo Choro Rasgado, lá de São Paulo. Hoje nós ouvimos faixas de um disco deles, chamado Baba de Calango. O grupo Choro Rasgado é formado pela Roberta Valente no pandeiro, Alessandro Penese no violão, Rodrigo I. Castro na flauta e Zé Barbeiro no violão sete cordas. E nossa viagem de hoje vai terminando por aqui. Hora de voltar para casa. Toda semana a gente tem um encontro marcado, neste mesmo dia e horário, para conhecermos talentos de várias partes do nosso país. Os trabalhos técnicos do programa são do Rafael Napoleão. Muito obrigado pela sua companhia e também muito obrigado pela sua audiência, viu? Um grande abraço e até a nossa próxima viagem.
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1: Duas horas. 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
2: Concerto em Mi menor para piano e orquestra de Nino Rota. Solista Massimo Palumbo. Orquestra e Virtuose Italiani, sob a regência de Marco Boni.

0: Concerto em Mi menor para piano e orquestra de Nino Rota. Solista Massimo Palumbo. Orquestra e Virtuosi Italiani, sob a regência de Marco Boni.
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0: El Salón México, de Aaron Copland. Orquestra Filarmônica de Nova York, sob a regência de Leonard Bernstein.

0: El Salón México, de Aaron Copland, Orquestra Filarmônica de Nova York, sob regência de Leonard Bernstein.
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0: Seleção de West Side Story, de Leonard Bernstein. Trompete, Lucienne Renaudin-Varry, Orquestra da BBC de Londres, sob a regência de Bill Elliott.

0: Seleção de West Side Story, de Leonard Bernstein. Trompete, Lucienne Renaudin-Varry. Orquestra da BBC de Londres, sob a regência de Bill Elliott.
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0: Evocação, da Suíte Ibéria, de Isaac Albéniz. Violões, Sérgio e Eduardo Abreu.

0: Evocação, da Suíte Ibéria, de Isaac Albéniz. Violões, Sérgio e Eduardo Abreu.
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0: O Chapéu de Palha Italiano, divertimento para a orquestra, de Jacques Ibert. Orquestra Filarmonia, regente Eugênio Ormandy.

0: Chapéu de Palha Italiano, divertimento para a orquestra de Jacques Ibert. Orquestra Filarmonia, regente Eugênio Ormandi.
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0: Concerto para violino e orquestra em sol menor, opus 100, obra de 1956, de Glier. Solista Yuko Nishino. Orquestra Filarmonia, regente Yondani Butt.

0: Opus 100, obra de 1956, de Glier. Solista Yuko Nishino. Orquestra Filarmonia, regente Yondani But.
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0: Três Prelúdios, de Gershwin. Piano, Clara Svernher.

0: Três Prelúdios, de Gershwin. Piano, Clara Svernher.
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0: Piratas do Caribe, no fim do mundo. Tema do filme de Gore Verbinski, de Hans Zimmer. Orquestra sob direção do autor.

0: Piratas do Caribe, No Fim do Mundo, tema do filme de Igor Verbinski, de Hans Zimmer, orquestra sob direção do autor.
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4: Chovendo na Roseira, de Tom Jobim, com Vitor Biglioni.

0: Chovendo na Roseira, de Tom Jobim, com Vitor Biglioni.
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6: Quatro horas e um minuto.

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1: Eu sou o Sidney Ferreira, estamos iniciando o programa Sala de Concerto pela sua Rádio MEC. Hoje estamos pela Rádio MEC 99,3 no Rio de Janeiro, em Brasília e Belo Horizonte pelas 87,1 FM, também em nossas redes sociais. Estamos recebendo hoje aqui no Sala de Concerto com muita honra o quarteto de cordas da UF, formado por Tomás Soares, primeiro violino, Ubiratã Rodrigues, segundo violino, Clara Santos, viola, e Glenda Carvalho, violoncelo. A formação atual do quarteto data de 2020, mas a história desse conjunto remonta à década de 1980 e tem no violinista Paulo Bozizio sua gênese. O Quarteto Bozizio, conjunto que originou o Quarteto da UF, teve como primeira formação Paulo Bozizio e Paulo Koifer, violinos, Nairan Peçanha na viola e David Chu, violoncelo. Em 1984, o quarteto passa a integrar a Universidade Federal Fluminense. Nesses quase 40 anos de existência, o grupo tem contribuído para a pesquisa e divulgação do repertório camerístico de todos os tempos, tradição mantida pelos atuais integrantes, músicos de excelência, assim como os fundadores do conjunto. Teremos oportunidade no programa de hoje de conferir esse repertório com obras de hoje e de sempre, e também de conversar um pouco com cada um de nossos convidados, conhecendo melhor suas trajetórias e outros trabalhos que realizam. Mas antes dessa conversa, vamos ouvir a interpretação do quarteto para a primeira obra que hoje nos oferecem aqui neste Sala de Concerto. Teremos a suíte em três movimentos, Cantiga, Baião e Frevo, para quarteto de cordas, de Hércules Gomes.

0: Que maravilha! Maravilhoso quarteto de cordas da UFF. Começamos muito bem, não? Com a obra de Hércules Gomes, Suíte em Três Movimentos, Cantiga, Baião e Frevo, belíssima obra. É Hércules Gomes, compositor que vocês tocaram agora, natural do Espírito Santo, jovem compositor, né, e pianista. E queria que vocês nos falassem então como é que a obra dele chegou até o quarteto. Quem pode nos falar? Tomás?
1: Isso, foi um prazer enorme estar aqui. E com certeza tocar essa obra do Hércules é uma obra realmente assim bem inusitada, porque eu acho que foi inusitada até para ele. Eu lembro de conversar com ele, aconteceu mais ou menos assim. A gente teve um concerto CCBB aqui do Rio, que a temática era música armorial. Então a gente selecionou um repertório justamente buscando obras, né? E aí a gente escolheu obras que ao longo desse tempo sofreram a influência, né, desse movimento lá do grandíssimo Ariano Suassuna.
0: Verdade.
1: Então, pesquisando na internet, hoje a gente pesquisa muito na internet, né? Eu encontrei essa obra que inclusive foi uma encomenda do nossos, eu poderia dizer, co-irmãos, né? Que é um quarteto institucional também.

0: também o Quarteto de Cordas da cidade de São Paulo, né, que é um quarteto que eles pertencem aos quadros do Teatro Municipal de São Paulo,
1: Sim.
0: né? E aí ele recebeu essa encomenda e, acreditem se quiser, a primeira obra para o Quarteto de Cordas dele.
1: Olha,
0: Ele é um baita compositor e começou muito bem. Eu
1: muito
0: falei isso para
1: bem.
0: ele, assim, ele
1: É,
0: começou.
1: como eu disse, nós começamos muito bem o concerto de hoje com essa obra belíssima,
0: Não
1: né?
0: é pianista super atuante. E aí foi aquela coisa dessa velocidade que a gente vive hoje em dia, né? Eu encontrei a obra, falei com eles, mostrei a gravação, eles falaram: "Nossa, muito legal." Eu procurei ele no Instagram, escrevi para ele, sem brincadeira, meia hora depois eu já tinha o material.
1: Que
0: Já tinha
1: maravilha.
0: partitura e partes para a gente já começar a trabalhar. E aí essa obra e a próxima obra que a gente vai tocar também fez parte desse programa que a gente tocou em junho, lá
1: Sim.
0: no CCBB, né? E coincidentemente, essa próxima obra que você vai falar ainda, mas ela também foi uma encomenda do Quarteto de Cordas da cidade de São Paulo, só que há 60 anos atrás.
1: Olha,
0: É.
1: e agora vocês trazem
0: E
1: aí
0: aí a gente traz essa paralelo, né?
1: pro Que maravilha. Bom, então, já que você falou também, Tomás, gostaria que vocês aproveitassem também para falar sobre a escolha do repertório para esse concerto, né? Nós teremos compositor contemporâneo junto a um brasileiro consagrado, que é Guerra Peixe, e um clássico universal, Beethoven. Como é que vocês chegaram a esse programa?
2: Prazer enorme para a gente
1: Prazer
2: estar aqui de
1: nosso.
2: volta na Rádio MEC. Eu acho que esse programa é um pouco a cara do quarteto, além da peça que acabamos de tocar, do Hércules Gomes, que tem a ver com o concerto que a gente fez de música armorial. Temos aí o Guerra Peixe, que o quarteto já fez muitas vezes, e um Beethoven. Ou seja, acho que aqui tem um pouco da gama que o quarteto procura fazer, que são compositores brasileiros,
1: Sim.
2: sendo que ainda compositores que estão aí atuantes e que podem escrever mais para a gente daqui a um
1: Sim.
2: tempinho.
1: Tá aí, Hércules, olha aí, olha, o convite para fazer uma
2: Exatamente.
1: obra,
2: Assim
1: né,
2: como outros
1: dedicada
2: compositores,
1: ao Quarteto de Cordas da UF.
2: assim como outros compositores que estiverem nos ouvindo, né?
1: Sim.
2: Então, aí Guerra Peixe, esse grande compositor, que tem dois quartetos, esse é o seu segundo quarteto, de 1959, eu acho, 58, uma coisa assim, 58, que é uma belíssima peça, e o quarteto de Beethoven, ou seja, o quarteto busca fazer os grandes clássicos, os grandes obras do período romântico e do período clássico também. Música brasileira e tal, diversificar, né? Então, o próximo concerto já vai ter outras coisas. A gente vai fazer mais para frente um quinteto de Shostakovich, daí com um grande pianista convidado e etc, né? A gente está sempre tentando dar uma mudada nas
1: Sim.
2: coisas.
1: Atualizando aquilo que é o clássico, né? Trazendo para essa leitura de
2: Exato.
1: vocês, que é maravilhosa. A interpretação do Quarteto de Cordas da UF, maravilhosa. Bom, antes de seguirmos com esse maravilhoso repertório, eu gostaria de conversar um pouquinho com cada um de vocês. Podemos seguir agora com a Glenda, que está na sequência. Não é, Glenda? É para falar um pouquinho dos trabalhos que vocês fazem para além, né, do Quarteto de Cordas da UF, da sua formação também.
3: Para mim é um privilégio estar aqui, primeiramente porque eu sou ouvinte da Rádio
1: Ah, que
3: MEC.
1: maravilha,
3: Sempre
1: coisa
3: quando eu
1: boa
3: entro lá
1: saber.
3: no carro já está o 99,3. E para responder sua pergunta agora, eu atuo no Rio de Janeiro, né, tocando no Quarteto de Cordas da UF, faço mestrado na Unirio, estou produzindo agora. Aproveito, peço licença para poder falar sobre um pouco também do que eu
1: Claro,
3: estou
1: por favor.
3: produzindo lá no mestrado, que é um método brasileiro para violoncelo, né? Porque eu sou professora, atuo como professora também, e além de também tocar em alguns outros grupos de câmara no Rio, e agora também estou fazendo parte ali como contrato da OSB, Orquestra Sinfônica Brasileira.
1: Maravilha, parabéns. É um
3: Muito
1: currículo
3: obrigada.
1: maravilhoso, sem dúvida nenhuma. Bem-vinda
3: Muito
1: à sala de
3: obrigada.
1: concerto. Então, claro, fale-nos um pouquinho também da sua história na música e os grupos que você faz parte, além do Quarteto de Cordas da UF.
4: Bom, um prazer também estar aqui com os meus colegas. Para mim, como primeira vez, acho que eles já participaram mais vezes aqui. Na verdade, assim, coincidentemente, eu tenho quase que os mesmos trabalhos que a minha colega Glenda. A gente está recém-contratada na Orquestra Sinfônica Brasileira e o nosso trabalho principal no quarteto. É, mas também atuo dando aulas, né, em festival, projeto social e recentemente também formada no mestrado, profissional da FRJ.
1: Maravilha, obrigado pela presença também, Ana Clara. Tomás,
5: oi.
1: Vamos voltar a você agora, roda gira. Fala um pouquinho da sua história com a música, dos trabalhos que você tem para além do quarteto de cordas da UF.
0: Minha história com a música ela é bem familiar, né? Começa na minha casa, né? Os meus pais são músicos, né? Meu pai era músico, minha mãe é musicista, né? Minha mãe já é professora aposentada de música lá em Uberlândia, Minas Gerais. E, enfim, comecei a estudar violino por causa dessa influência familiar, né? E eu escolhi o violino porque era um instrumento diferente dos instrumentos que eles tocavam, né? E a partir disso, enfim, minha formação foi feita inicialmente lá em Minas, depois eu vim para o Rio de Janeiro em 2006 para cursar a Unirio, na classe professor Paulo Bozizio, né? Aí em 2009 me formei, em 2011 eu entrei para a Universidade Federal Fluminense através de concurso público, e na época eu fui tocar na Orquestra Sinfônica Nacional, né, da UF, na qual eu exerci por algum tempo a posição de espala da orquestra, né, e aí tive um interstício aí de 2 anos, de 2014 a 2016, que eu fui para os Estados Unidos fazer o mestrado, aí fiz o mestrado lá em Chicago, na Northwestern University, e aí voltei para o Rio em 2016, e o quarteto de cordas da UF naquele momento estava precisando de um quarto elemento, né, então foi feito um convite, né, que eu já era, no caso, funcionário da UF, e aí, desde 2017, depois de passar pelo crivo dos nossos decanos,
1: sim,
0: né, os dois que já não estão mais aqui no quarteto, né, David Chiu, Nairan Pessan e o querido Biratan Rodrigues, a gente passou a tocar aqui no quarteto de cordas da UF, né, mas, e assim, além do quarteto de cordas da UF, né, que é uma atividade importantíssima na minha atuação, eu trabalho também como concertino dos primeiros violinos da Orquestra Petrobras Sinfônica.
1: Uhum.
0: E também tenho dado assim, os primeiros passos na regência orquestral.
1: Maravilha!
0: Então eu tenho contribuído com os jovens da Academia Juvenil da Orquestra Petrobras Sinfônica. Eu cuido mais da parte das cordas.
1: Uhum.
0: E meu colega Sami Fuchs, que é flautista da Petrobras Sinfônica, ele é também o outro regente. E nós dois desenvolvemos esse trabalho juntos com os nossos jovens lá da Academia Juvenil.
1: Maravilha, os projetos sociais que as orquestras promovem são fundamentais, né, Biratan?
5: O Biratan?
1: O Biratan Rodrigues, vamos falar agora com o nosso maestro ali de violinista, né?
5: Isso.
1: Bom, o Biratan, a gente estava até com uma dúvida aqui no início, porque o quarteto, essa formação, ela teria começado em 2019, mas não, as provas, né, tanto da Grenda como... Isso. Da Ana foram em 2019, mas o quarteto começou efetivamente a atuar com essa formação em 2020, plena pandemia.
2: Exato, começamos virtualmente na pandemia. Foi uma coisa bastante inusitada, porque um grupo de câmera supõe poucas pessoas num ambiente não tão grande quanto um teatro enorme, mas tocando juntas, né? E a gente começou justamente num período que não podia... Né, não poderíamos estar juntos e tal. Então a gente acabou fazendo um início bem estranho, porque nós gravávamos algumas coisas para a universidade que dispõe esses vídeos no seu site, e nós fizemos ensaios quase que por, né, virtuais, gravando trechos e dando opinião no que o outro estava fazendo e tal. Então 2020 foi um capítulo à parte na história, mas foi o primeiro ano delas. E a estreia efetivamente aconteceu no início de 2021. E foi um prazer estar com as meninas que estão abrilhantando a história do quarteto. Realmente, muito bem. E com
1: Maravilha.
2: O Tomás.
1: E agora, daqui para frente, apresentações virtuais, como estamos fazendo agora, mas também presenciais, né? Que é fundamental o calor do público, não é? Sem dúvida nenhuma. Para as meninas, então, que estão entrando agora no quarteto, né? Essa oportunidade de tocar com a plateia... Os aplausos, fantástico realmente, o encontro com o público. Bom, nós vamos agora para mais uma peça. Nós teremos agora dois movimentos do Quarteto de Cordas número 2 de Guerra Peixe. Vamos falar um pouquinho sobre essa obra, quem pode nos falar?
2: Então, Esse quarteto, como o Tomás já mencionou, foi uma encomenda do Quarteto de São Paulo, Quarteto de Cordas da cidade de São Paulo. A gente vai tocar o primeiro movimento,

0: que tem algumas características rítmicas muito marcantes assim da música brasileira, mas sem ser tão explícito. Aqui ele já usa, como é que eu vou dizer? Guerra Peixe estava numa fase em que ele voltou a escrever música um pouco mais tonal, né?
1: Sim.
0: O primeiro quarteto é um quarteto de antes, que é o que é chamado de música atonal. Esse aqui é um belíssimo quarteto, feito em quatro movimentos. Uma beleza de quarteto, nem sei por onde começar, teria tanta coisa para falar dele.
1: Guerra Peixe maravilhoso, né?
0: Maravilha.
1: E, bom, vamos com melhor que falar, ouvir o Quarteto de Cordas da UFF. Vamos então ouvir com o Quarteto de Cordas da UFF os movimentos 1 e 4. Allegro con moto e Allegro, do Quarteto de Cordas, número 2, de César Guerra Peixe.

0: Belíssima interpretação do Quarteto de Cordas da UF para dois movimentos do Quarteto de Cordas número 2 de César Guerra Peixe. Estamos caminhando para a última obra do nosso programa. Eu gostaria de pedir aos nossos convidados que contem para os ouvintes e espectadores pelas redes sociais de que forma podem conhecer melhor o trabalho de vocês. Começando pelo Tomás, redes sociais, Tomás, canal no YouTube.
1: Redes sociais, vocês me encontram no Instagram, o Facebook é @TomásViolin ou Tomás Violin. As redes sociais do Quarteto da UF, aproveito para já deixar aqui, é @QuartetoDeCordasUF, tanto Instagram quanto Facebook. E também é importante a gente dizer que nós fazemos parte do Centro de Artes da Universidade Federal Fluminense. Sim. Então temos as redes sociais do Centro de Artes UF, @CentroDeArtesUF, com certeza.
0: Obrigado, Tomás, pela presença. Biratã.
2: As minhas são sempre com o meu nome, o Biratã, o Birata, né? Sem o tio. Ponto Rodrigues. Tem o Quarto de Cordas, tem a Sinfonieta Carioca.
0: Sinfonieta Carioca.
2: No Instagram, por exemplo. E é isso. É isso.
0: Obrigado, Biratã, pela presença. Glenda.
3: Vocês podem me encontrar apenas no Instagram, @GlendaCarvalhoK.
0: Obrigado, Glenda, pela participação também. Clara.
4: Meu Instagram é Violista Clara, bem simplesinho, só lembrar o instrumento e o nome, Violista Clara.
0: Violista Clara. Obrigado, Clara, também pela presença. Agradecemos muito aos integrantes do Quarteto de Cordas da UF, Tomás Soares, o Biratã Rodrigues, Clara Santos e Glenda Carvalho, por esta belíssima apresentação aqui no Sala de Concerto. Agradecemos a você que nos acompanha pela rádio, pela internet e demais plataformas. Este Sala de Concerto teve trabalhos técnicos de Felipe Chagas, produção Adriana Ribeiro. Nós vamos encerrar com o Quarteto de Cordas da UF interpretando os dois primeiros movimentos, Allegro non troppo e Molto vivo, do Quarteto de Cordas número 16, em Fá maior, opus 135 de Beethoven.

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0: Agora eu sei, de Moacir Santos com Zé Nogueira e Mário Adnet.
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3: Esculturas, fotografias, gravuras e desenhos compõem a exposição Construir o Aberto, de Mariana Paraíso. A artista investiga as fronteiras entre o espaço doméstico e o espaço público, transformando objetos comuns em novas experiências visuais. A mostra fica em cartaz até 4 de outubro na Galeria de Arte do Sesc Barra Mansa, com entrada gratuita. Do Rio de Janeiro, Jansen Campos para a Rádio MEC, clássica e atual.

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5: Já visitou o Museu de Arte Moderna, o MAM? Com mais de 16 mil obras, é um espaço dedicado à arte contemporânea. E com uma rica história, inclui obras de artistas brasileiros, como Tarsila do Amaral, Cândido Portinari e de Cavalcante. Está localizado no Aterro do Flamengo. Saiba mais em man.rio e aproveite para visitá-lo. 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
14: Cinco horas e 5 minutos.
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11: Alô, amigos e ouvintes da Rádio MEC. É um prazer estar com vocês, mais uma vez, produzindo e apresentando o programa Roda de Choro. Hoje estamos fazendo o quarto programa de uma série de 5 programas em homenagem ao grande mestre da flauta, o nosso Altamiro Carrilho, que gravou ao longo da sua carreira mais de 70 discos e gravará outros tantos, porque continua tocando maravilhosamente bem. Eu hoje trago aqui um disco difícil de ser encontrado, que ainda não saiu em CD, chamado Antologia da Flauta. Não é o Antologia do Chorinho, que já apresentamos, esse é o da Flauta. É um disco da Philips, de 1977. A gente começa a ouvir aqui O Primeiro Amor, do Patápio Silva, e Duda no Frevo, do Senor.

Ouvimos Primeiro Amor, do Patápio Silva, e Duda no Frevo, do Senor. O disco chamado Antologia da Flauta, de 1977, da Philips. A gente ouve agora Gargalhada, do Pixinguinha, e Samba de Morro, do Altamiro Carrilho, um grande sucesso do Altamiro.

Você está ouvindo o programa Roda de Choro, hoje apresentando o quarto programa de uma série de cinco programas em homenagem ao Altamiro Carrilho. Acabamos de ouvir o choro Gargalhada do Pixinguinha e Samba de Morro do próprio Altamiro Carrilho. A gente ouve agora uma música belíssima do sitarista Avena de Castro, que fez em homenagem ao Jacó do Bandolim, quando o Jacó faleceu em 1969. É um choro lento, né? Se chama Evocação de Jacó. Na sequência, a gente ouve Subindo ao Céu, do Aristides Borges.

Ouvimos com Altamiro Carrilho, Evocação de Jacó, do Avena de Castro, e Subindo ao Céu, do Aristides Borges. Este é o disco Antologia da Flauta, de 1970.

77, que ainda não saiu em CD. E a gente prossegue aqui com a faixa 78. A primeira é do grande músico, arranjador, criador da Banda do Corpo de Bombeiros do Estado do Rio de Janeiro, Anacleto de Medeiros. A música se chama Santinha. Na sequência, a gente ouve Vassourinhas, de Matias da Rocha e Joana Batista.

Se você quiser escrever para o programa Roda de Choro, o endereço é Roda de Choro, uma palavra só, @ Rádio Mac, também uma palavra só, .com.br. A gente está ouvindo hoje o disco Antologia da Flauta, de 1977, do Altamiro Carrilho. E acabamos de ouvir a música Santinha, do Anacleto de Medeiros, e depois Vassourinhas, de Matias da Rocha e Joana Batista. A gente ouve agora o Despertar da Montanha, um clássico do Eduardo Souto, e na sequência um tributo ao Dante Santoro, com as seguintes músicas, é um popurri, né? Vidas Maltraçadas, Harmonia Selvagem, que é uma das obras mais bonitas do Dante Santoro, Quando Minha Flauta Chora, O Inferno de Dante, Gilca e Joquem de Elefante.

Ouvimos Despertar da Montanha, do Eduardo Soto e Francisco Pimentel, e um tributo ao Dante Santoro, várias músicas do Dante, tudo interpretado pelo grande flautista Altamiro Carrilho. Hoje estamos fazendo 4 programas de uma série de 5 programas em homenagem ao Altamiro. Para terminar este disco, esse raríssimo disco que não tem CD, a gente vai ouvir Guaraci, do Altamiro Carrilho, e Zinha, uma polca do Patápio Silva.

Ouvimos Guaraci, com Altamiro Carrilho, do próprio Altamiro, e Zinha, uma polca do Patápio Silva. Agora a gente passa para um disco de 1961 do Altamiro Carrilho, chamado Era Só o que Flautava. Ele faz um trocadilho, Altamiro Carrilho e seu conjunto regional, um disco da Copacabana. A gente ouve aqui a faixa 1, Gracioso, e na sequência, o disco em que soa, ambas do Altamiro Carrilho.

Bom, ouvimos do disco Era Só o que Flautava, de 1961, duas músicas. A primeira, Gracioso, e na sequência, O Disco em que Sou. As duas de autoria de Altamiro Carrilho, interpretada por ele mesmo. E para terminar o programa, a gente ouve Malandrinho, do Altamiro Carrilho, e também dele, Deixa o Breque para mim.

Acabamos de ouvir Malandrinho e Deixa o Breque Pra Mim, ambas do Altamiro Carrilho, interpretada por ele mesmo no disco Era Só o Que Flautava, um disco de 1961 da Copacabana. Ainda dá tempo de apresentar uma última música, que é Travessuras do Sérgio, que aliás é uma música que ele gravou no primeiro disco 78 rotações dele, era o lado B do disco. Vamos ouvir então, Travessuras do Sérgio, do próprio Altamiro Carrilho.

0: Travessuras do Sérgio, do Altamiro Carrilho. Hoje o programa apresentou dois discos raríssimos, dois vinis, né? Que não tem CD. Primeiro, Antologia da Flauta, Altamiro Carrilho, e Esse Era Só o que Flautava. No som, Sidney, aceite meu forte abraço e até o próximo Roda de Choro.
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1: Bom dia! Nesta edição do Áurea Música, vamos conferir uma seleção de peças vocais e instrumentais do Renascimento ao Barroco. Iniciamos com Lacrimae or Seven Tears, de John Dowland. Espere um 21, Regência de Jordi Savall.

0: Lacrimae or Seven Tears, de John Dowland. Esperium 21, Regência de Jordi Savall.
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0: Missa Quatro Vozes a Capela, de Cláudio Monteverde. Ensemble Elima, direção de Gabriel Garrido.

0: Missa Quatro Vozes a Capela, de Cláudio Monteverde. Ensemble Elima, direção de Gabriel Garrido.
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0: Prelúdio em Sol Menor e Sonata para Violino em Sol Menor, de Henry Eccles. Teotime Langlois de Svart, violino, Thomas Danforth, alaúde.

0: Prelúdio em Sol Menor e Sonata para Violino em Sol Menor, de Henry Eccles. Teotime Langlois de Svart, violino, Thomas Danforth, alaúde.
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0: Concerto em Ré maior para alaúde e orquestra, RV93 em versão para violão e orquestra, de Antônio Vivaldi. Violão Carl Scheidt, solistas de Viena, sob regência de Wilfried Böttcher.

0: Concerto em Ré maior para laúde e orquestra, RV 93 em versão para violão e orquestra, de Antônio Vivaldi. Violão Karl Scheidt. Solistas de Viena, sob a regência de Wilfried Böttcher.
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0: Capriccio sopra la lontananza del suo fratello dilettissimo, BWV 992, de Johann Sebastian Bach, cravo Andreas Schiff.

0: Capriccio sopra la lontananza del suo fratello dilettissimo, BWV 992, de Johann Sebastian Bach, cravo Andreas Schiff.
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7: Sete horas e um minuto.
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A 14 de setembro, a Igreja celebra a festa da Exaltação da Santa Cruz, que nos recorda o Cristo crucificado, o sacrifício de sua paixão, o seu martírio, que nos deu a salvação. Desde tempos antiquíssimos, a Cruz de Cristo é celebrada, exaltada e venerada, inclusive como símbolo da árvore da vida, que se contrapõe à árvore do pecado no paraíso, e símbolo mais perfeito da serpente de bronze levantada por Moisés no deserto para curar os israelitas. Jesus retoma esses símbolos do passado, bem conhecidos pelo povo, para dizer no Evangelho da liturgia de hoje que, no lugar da serpente de bronze pendurada no alto de um poste de madeira, ele mesmo é quem seria levantado no lenho da cruz. A salvação e a vida eterna advêm do Cristo levantado no alto da cruz, de onde ele atrai a si os olhares de toda a humanidade. Eis porque a Igreja canta, na liturgia eucarística desta festa: Santa Cruz adorável, de onde a vida brotou, nós, por ti redimidos, te cantamos louvor. E na liturgia das horas: mais altaneira do que os cedros, ergue-se a cruz triunfal. Não traz um fruto de morte,

traz a vida a todo mortal. Assim, trazemos para o Som Infinito de hoje, que ocorre próximo à festa da Exaltação da Santa Cruz, de 14 de setembro, um repertório de música vocal da Escola de Notre-Dame de Paris e de outros compositores parisienses dos séculos XIII e XIV. Selecionamos peças que se referem à cruz e à paixão de Cristo, em sua maioria próprias do período quaresmal e pascal, mas que se encaixam perfeitamente na temática desta festa da Exaltação da Santa Cruz. Destacamos a primeira peça do compositor Philippe Le Chancelier, Crux te volo conqueri, que faz referência à descoberta da Vera Cruz por Santa Helena, mãe do imperador Constantino, no lugar da qual se construiu a Basílica do Santo Sepulcro em Jerusalém. Foi num 14 de setembro que a Vera Cruz foi pela primeira vez exposta na Basílica, um dia após a sua consagração. As obras parisienses dos séculos XIII e XIV são interpretadas pelo Ensemble Peregrina, que é dirigido por Agnieszka Budzinska-Bennett.

Repertório de música sacra da Escola de Notre-Dame de Paris e de outros compositores parisienses dos séculos XIII e XIV, sobre a temática da exaltação da Santa Cruz. Ensemble Peregrina, dirigido por Agnieszka Budzinska-Bennett. Concluímos assim este programa sobre a festa da exaltação da Santa Cruz, que ocorre todos os anos a 14 de setembro, citando as palavras de Santo André de Creta em seu sermão específico desta data. Celebramos a festa da cruz, por ela as trevas são repelidas e volta à luz. Celebramos a festa da cruz e, junto com o crucificado, somos levados para o alto, para que, abandonando a terra, obtenhamos o céu. A posse da cruz é tão grande e de tão imenso valor que seu possuidor possui um tesouro.

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19: A vida e a obra de Tom Jobim serão tema do documentário Tom Jobim, Esse Seu Olhar, novo filme de Miguel Faria Júnior.

0: Longa encerra a trilogia musical do diretor, iniciada com Vinícius e seguida por Chico, artista brasileiro. O diretor era amigo de longa data do Tom, que compôs para ele a música Meu Amigo Miguel. A estreia do filme está prevista para janeiro de 2027, durante as comemorações do centenário do compositor.
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4: Você sabia que a Biblioteca Nacional é a maior da América Latina? O acervo, que inclui raridades, abriga desde livros raros e manuscritos antigos até mapas detalhados e periódicos históricos. É um importante centro de preservação cultural no Brasil. Lá, além de poder ler um livro de diferentes épocas e lugares, você pode desfrutar de exposições temporárias e visitas guiadas. Um verdadeiro tesouro situado na Avenida Rio Branco, no centro. 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
19: Oito horas e 9 minutos.

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7: Caio Blá e Pedro Henrique Miller estrelam Subversão Kafka, adaptação livre de 3 contos do escritor tcheco Franz Kafka. A montagem combina humor, absurdo e música ao vivo para refletir sobre o papel do artista no mundo contemporâneo. A temporada vai de 14 de agosto a 27 de setembro no Teatro Prio, na Gávea. Do Rio de Janeiro, Jansen Campos para a Rádio MEC, clássica e atual.
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11: Você conhece o Cristo Redentor? Localizado no Parque Nacional da Tijuca, é uma das sete maravilhas do mundo moderno. De braços abertos, a estátua do Cristo no topo do Morro do Corcovado oferece uma linda vista panorâmica da cidade maravilhosa. Visitar o Cristo Redentor é uma experiência única e inesquecível. 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
2: Nove horas e cinco minutos.
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3: Suíte número 1, em si bemol maior, de Handel, piano André Schiff.

0: Suíte número 1, em si bemol maior, de Handel, piano Andreas Schiff.
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0: Sinfonia concertante em Ré maior para dois oboés, fagote, duas trompas e cordas, de Gluck. Orquestra Barroca L'Orfeu, direção Mitch Geig.

0: Sinfonia concertante em Ré maior para dois oboés, fagote, duas trompas e cordas, de Gluck. Orquestra Barroca L'Orfeu, direção Mitch Geig.
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0: Quarteto de cordas em Sol maior, número 1, opus 76 de Haydn, quarteto Amadeus.

0: Quarteto de cordas em Sol Maior, número 1, Opus 76 de Haydn, Quarteto Amadeus.
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0: Peça de concerto em Ré maior para violino solo e pequena orquestra de Schubert, violino Guidon Kremer, Orquestra Sinfônica de Londres e a regência de Emil Tchakarov.

0: Peça de concerto em Ré maior para violino solo e pequena orquestra de Schubert, violino Guidon Kremer, Orquestra Sinfônica de Londres e a regência de Emil Tchakarov.
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8: Pão de Açúcar e suas belezas. Já visitou? É um dos cartões postais mais famosos e mais visitados do Rio. O passeio de bondinho até o topo da montanha oferece uma vista deslumbrante da Baía de Guanabara e da cidade. Um bom lugar para apreciar a paisagem. 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
10: Dez horas. 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
0: La Fille Malgardée, suíte de balé, de Ferdinand Herold. Orquestra Sinfônica Bournemouth, regente Barry Wordsworth.

0: La Fille Malgardée, suíte de balé de Ferdinand Herold. Orquestra Sinfônica Bournemouth, regente Barry Wordsworth.
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0: La Esperanza più suave de Acquest'alma Lusingava, área da ópera Semiramide, de Rossini. Tenor Juan Diego Flores, Orquestra Sinfônica de Milão e a regência de Carlo Rizzi.

0: La esperanza più suave de A quest'alma lusingava, área da ópera Semiramide, de Rossini, tenor Juan Diego Flores, Orquestra Sinfônica de Milão e a regência de Carlo Rizzi.
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5: Onze horas e 5 minutos.
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17: No programa de hoje, nós vamos conferir o recital do violonista Fábio Zanon, realizado em 15 de maio de 2026, na Sala Cecília Beleza, no Rio de Janeiro, dentro da série Música de Câmara. No programa, obras que atravessam diferentes períodos e tradições, de Bach e Hector Angulo a Léo Brauer, Torba e Paulinho da Viola. Fábio Zanon inicia com Valsa da Vida, de Paulinho da Viola.

Ouvimos Valsa da Vida, de Paulinho da Viola, com o violonista Fábio Zanon. Um dos mais prestigiados violonistas brasileiros da sua geração, Zanon construiu uma carreira internacional marcada pela atuação como solista, professor, regente e também divulgador da música de concerto. Ele segue agora com a suíte para laúde BWV 997, de Johann Sebastian Bach.

0: Ouvimos a suíte para laúde BWV 997 de Johann Sebastian Bach, na interpretação de Fábio Zanon. A seguir, o violonista comenta a relação entre a obra de Bach, que acabamos de ouvir, e a próxima peça do programa, Cantos Yorubá de Cuba, de Hector Angulo.
1: Eu faço um paralelo entre a suíte de Bach, que é uma música da qual a gente pode fazer uma leitura teológica, né? Bach trabalhou quase a totalidade da sua vida profissional para a Igreja Luterana, então ele conhecia os corais luteranos literalmente de trás para diante, de cima para baixo, que é o que ele usava na maioria da sua música, inclusive nessa suíte. Especialmente a fuga, uma fuga muito profunda, em que as implicações simbólicas são muito fortes. E eu faço um paralelo com a próxima música que eu vou tocar, que são os Cantos Yorubá de Cuba. Cuba, da mesma forma que o Brasil, teve um momento de proibição das religiões de matriz africana entre os escravizados. Bom, não preciso nem falar da escravidão nas Américas, isso aí é o tema de um álbum que eu vou fazer proximamente, e essa música vai estar nesse álbum. Claro, houve um sincretismo e, felizmente, a sobrevivência das religiões de matriz africana. E o compositor Hector Angulo recolheu ali nos anos 60 algumas dessas canções, que são cantos de louvor. A primeira é para um xamã, a segunda é um desejo de boa sorte. A terceira se chama Minha Mãe Está em Casa, Minha Mãe, no caso, é Oxum, e assim por diante, né? Os orixás que a gente tem no candomblé brasileiro, Oxum, Iemanjá, Ogum, Xangô, todos também pertencem aos ritos da santeria cubana. E, para mim, isso aqui tem uma coisa bem nostálgica, na verdade, que eu cresci no interior de São Paulo, uma cidade chamada Jundiaí. E no quintal da minha casa, o muro dava direto para uma vizinha que tinha um terreiro de Umbanda. Ela, toda quarta-feira, tinha ali a sua cerimônia, reunia ali algumas pessoas num galpãozinho que tinha nos fundos da casa dela. E às vezes eu estava tomando banho, estava no banheiro assim, e escutava aqueles cantos vindo pela minha janela. E aquilo me dava uma sensação tão boa de paz, a gente percebia que as pessoas estavam ali num momento de profunda devoção, e era um pessoal muito, muito bacana, na verdade, um pessoal muito bem com a vida e bom com as outras pessoas, né? Então, quando eu comecei a tocar isso aqui, sabe quando você tem um flashback assim, daquele momento, que alguns desses cantos são bem parecidos com aquilo que eu ouvia nos fundos da minha casa, né? Então é isso, são os Cantos Yorubá de Cuba em arranjo de Hector Angulo.

Ouvimos Cantos Yorubá de Cuba, de Héctor Angulo, com o violonista Fábio Zanon. Estamos apresentando o recital de Fábio Zanon na Sala Cicero Meirelles pela série Música de Câmara, realizada em 15 de maio de 2026. No programa Obras de Paulinho da Viola, Johann Sebastian Bach, Héctor Angulo, Léo Brauer e Frederico Moreno Torroba. Fábio Zanon é um dos artistas brasileiros de maior prestígio internacional. Como solista, já se apresentou em mais de 50 países, em importantes salas de concerto da Europa, das Américas e da Ásia. Vencedor de alguns dos principais concursos internacionais de violão, entre eles o Certamen Francisco Tárrega, na Espanha, e o concurso da Guitar Foundation of America, Zanon também atua como professor, regente e pesquisador. Sua trajetória inclui ainda estreias de obras contemporâneas, uma ampla discografia, além de projetos dedicados à difusão e ao ensino do violão clássico. Seguindo essa apresentação, Fábio Zanon interpreta El Decameron Negro, de Léo Brauer, obra dividida em três movimentos: El Arpa del Guerrero, La Huida de los Amantes por El Valle de los Ecos e Balada por uma Donzela Enamorada.

Ouvimos El Decameron Negro, de Lau Brauer, com o violonista Fábio Zanon. Com uma carreira que reúne apresentações em grandes palcos internacionais e uma intensa atividade pedagógica, Zanon é também autor do livro Folha Explica, Villa-Lobos, e coordenador artístico e pedagógico do Festival de Inverno de Campos do Jordão desde 2013. Encerrando o recital, ele interpreta as peças características de Federico Moreno Toroba.

Ouvimos peças características de Federico Moreno Toroba com o violonista Fábio Zanon, que se despede do público da Sala Cecília Meirelles com um bis.

0: Ouvimos o estudo número 9 de Francisco Mignone com o violonista Fábio Zanon. Esse recital aconteceu em 15 de maio de 2026 na Sala Cecília Meirelles, no Rio de Janeiro, dentro da série Música de Câmara. O programa de hoje teve a apresentação de Tony Villani, produção Anderson Domingues e Karina Morim, sonoplasta Silas Mendes, operador de áudio Lucas Alexandre. Muito obrigado pela sua companhia e até o próximo Plateia.
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1: Doze horas e 28 minutos.
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No caderno de música de hoje, continuamos a lembrar os 130 anos de morte de Antônio Carlos Gomes. Depois de conhecermos, no primeiro programa, sua trajetória e sua produção vocal, vamos agora voltar a alguns momentos de sua carreira e ouvir obras instrumentais, menos numerosas em seu catálogo, mas importantes para conhecer outras facetas do compositor. Antônio Carlos Gomes foi um dos principais compositores brasileiros do século XIX e o primeiro compositor das Américas a alcançar projeção internacional nos grandes teatros de ópera europeus. Embora tenha construído sua fama principalmente com a ópera, sua produção inclui também obras para piano, música de câmara e peças orquestrais. Entre elas estão aberturas e prelúdios de suas próprias óperas, que muitas vezes ganharam vida independente das obras para as quais foram compostos. A abertura de O Guarani é um desses exemplos. Diferentemente do que se possa imaginar, a abertura não acompanhou a estreia da ópera. Escrita por Carlos Gomes em 1871, ela surgiu um ano depois da primeira apresentação da obra em Milão. A peça logo ganhou vida própria e se tornou uma das páginas mais conhecidas do compositor. No Brasil, sua popularidade foi ampliada ainda mais por sua utilização, durante décadas, como música de abertura do programa radiofônico A Voz do Brasil. Vamos iniciar o programa, então, com a abertura da ópera O Guarani, de Carlos Gomes, na interpretação da Orquestra Filarmônica de Minas Gerais, sob a regência de Fábio Mechetti.

ouvimos a abertura da ópera O Guarani, de Carlos Gomes, na interpretação da Orquestra Filarmônica de Minas Gerais, sob a regência de Fábio Mechetti. Nos últimos anos de vida, Carlos Gomes enfrentou dificuldades financeiras e problemas de saúde. Em 1895, aceitou o convite para dirigir o Conservatório de Música de Belém, no Pará. Já bastante debilitado por um câncer, morreu em Belém em 16 de setembro de 1896, aos 60 anos. Sua fama internacional ficou associada sobretudo às óperas. Mas conhecer também sua produção instrumental permite ampliar o olhar sobre esse compositor e perceber uma obra mais diversa do que aquela que o consagrou nos palcos. E é justamente na música de câmara que encontramos uma das obras mais singulares de Carlos Gomes, a Sonata para Cordas em Ré Maior, conhecida como Burrico de Pau. Composta em 1894, em Milão, a obra foi dedicada ao Clube Musical Santana Gomes, de Campinas, e possui quatro movimentos, sendo escrita originalmente para instrumentos de cordas. A peça também é uma oportunidade de perceber como a experiência de Carlos Gomes com a música vocal se manifesta em sua escrita instrumental, especialmente no tratamento das linhas melódicas. Vamos encerrar o programa com um trecho dessa sonata para cordas em Ré Maior, O Burrico de Pau, de Carlos Gomes, com a English Chamber Orchestra, sob a regência de Neil Thompson.

com a sonata para cordas em Ré maior, O Burrico de Pau, de Carlos Gomes, apresentada pela English Chamber Orchestra, sob a regência de Neil Thompson, encerramos mais um caderno de música e esta homenagem aos 130 anos de morte de Carlos Gomes. O programa de hoje teve a apresentação de Sidney Ferreira, com roteiro e produção de Karina Amorim. Agradeço por sua companhia. E até o próximo Caderno de Música. 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
17: Treze horas e 2 minutos.
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1: Concerto em Mi bemol para piano, flauta, violoncelo e cordas, opus 89 de Yvon Sondandy. Ao piano, Brigitte Engerer, flauta, Magali Musinier, violoncelo, Marc Coupé, acompanhados pela Orquestra de Bretanha e a regência de Lionel Bringer. Pedido de Marlon Brandão, da Tijuca, no Rio de Janeiro.

0: Concerto em Mi bemol para piano, flauta, violoncelo e cordas, opus 89 de Vincent Dandy. Ao piano, Brigitte Engerer, flauta, Magali Musinier, violoncelo, Marc Coupey, acompanhados pela Orquestra de Bretanha e a regência de Lionel Bringer. Pedido de Marlon Brandão, da Tijuca, no Rio de Janeiro.
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0: Sonata para violoncelo em Lá menor, opus 36, de Grieg. Violoncelo Stephen Yerselis e ao piano Stephen Hoff. Pedido de Nádia Sett, Niterói, no Rio de Janeiro.

0: Sonata para violoncelo em Lá menor, opus 36, de Grieg. Violoncelo Stephen Yersilis e ao piano Stephen Hough. Pedido de Nádia Sett, Niterói, no Rio de Janeiro.
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0: A Cavalgada das Valquírias, de Wagner. Orquestra Sinfônica de Londres, regência de Leopold Stokowski. Pedido de Ana Paula Bayer, Nova Iguaçu, e Roberto Rocha, da Tijuca.

0: A Cavalgada das Valquírias, de Wagner. Orquestra Sinfônica de Londres, regência de Leopold Stokowski. Pedido de Ana Paula Bayer, Nova Iguaçu, e Roberto Rocha, da Tijuca.
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24: Quatorze horas e 4 minutos.
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Concerto para cravo número 1 em Ré menor, BWV 1052 de Bach. Violinos Sophie Gent e Louis Crech. Viola Fanny Pacou. Violoncelo Antoine Touché. Fagote Evolène Kiner. Contrabaixo Thomas de Pirefeu. Cravo e direção Jean Rondeau.

0: Concerto para cravo número 1 em Ré menor, BWV 1052 de Bach. Violinos Sophie Gent e Louis Crech. Viola Fanny Pacou. Violoncelo Antoine Touché. Fagote Evolène Kiner. Contrabaixo Thomas de Pirefeu. Cravo e direção Jean Rondeau.
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0: Andante em Dó maior, K315 de Mozart. Flauta Emmanuel Parrut. Orquestra de Radiodifusão de Munique, sob a regência de Van Repuzic.

0: Andante em Dó Maior, K315, de Mozart. Flauta, Emanuel Parrut. Orquestra de Rádio Difusão de Munique, sob a regência de Ivan Repuzik.
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0: Medley is wonderful, but not for me. Got Rhythm. Um Americano em Paris, de Gershwin. Trompete, Lucienne Renaud-Danvary, Orquestra da BBC de Londres, regência de Bill Elliott.

0: Medley is Wonderful, But Not For Me, Got Rhythm, Um Americano em Paris, de Gershwin. Trompete, Lucienne Renaudin-Varry, Orquestra da BBC de Londres, regência de Bill Elliott.
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0: Prelúdio das Baquianas Brasileiras, número 4, de Villa-Lobos. Piano Nelson Freire.

0: Prelúdio das Baquianas Brasileiras, número 4, de Vila Lobos. Piano Nelson Freire.
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0: A Vida é Bela, de Nicola Piovani, e As Aventuras de Robin Hood, de Eric Korngold. Violino Renaud Capuçon. Filarmônica de Bruxelas, sob regência de Stéphane Deneuve.

0: A Vida é Bela, de Nicola Piovani, e As Aventuras de Robin Hood, de Eric Korngold. Violino, Renaud Capuçon. Filarmônica de Bruxelas, sob regência de Stéphane Deneuve.
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2: Horas e 4 minutos.
3: L'aimable et la marche des cites, de Joseph Nicolas Pancrat Queyroyer, piano Alexandre Turreau.

0: L'aimable et la marche des sites de Joseph Nicolas Pancraque Royer. Piano, Alexandre Turreau.
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0: Sinfonia em Sol Maior, Opus 1, número 2, de Touché Moulin. Orquestra de Câmara Les Inventions, direção de Patrick Ayrton.

0: Sinfonia em Sol Maior, Opus 1, número 2, de Touché Moulin. Orquestra de Câmara Les Inventions, direção de Patrick Ayrton.
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0: Valet d'Aubermain, de Franz Liszt, piano Emmanuel Wex.

0: Concerto para violoncelo e orquestra número 2 em Ré menor, opus 59, de Franz Xaver Neruda. Violoncelo Beat Altenburg. Orquestra Antarktische Philharmonie de Dessau. Regência de Goloberg.
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5: Esculturas, fotografias, gravuras e desenhos compõem a exposição Construir o Aberto, de Mariana Paraíso. A artista investiga as fronteiras entre o espaço doméstico e o espaço público, transformando objetos comuns em novas experiências visuais. A mostra fica em cartaz até 4 de outubro na Galeria de Arte do Sesc Barra Mansa, com entrada gratuita. Do Rio de Janeiro, Jansen Campos para a Rádio MEC, clássica e atual.
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15: Dezesseis horas e 2 minutos.
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0: 9 estudos orquestrais, números de 18 a 26, de Carl Czerny. Orquestra do Festival de Balé de Londres, sob a regência de Terence Kearn.

0: 9 estudos orquestrais, números de 18 a 26, de Carl Czerny, orquestra do Festival de Balé de Londres, sob a regência de Terence Kern.
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0: Quarteto de cordas número 2 em Lá menor, opus 13 de Mendelssohn. Quarteto Arrode.

0: Quarteto de cordas número 2 em Lá menor, opus 13 de Mendelssohn. Quarteto a rodo.
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0: Rapsódia para a orquestra de Lalo, Orquestra Sinfônica da Basileia, sob a regência de Giancarlo Andretta.

0: Rapsódia para a Orquestra de Lalo, Orquestra Sinfônica da Basileia, sob a regência de Giancarlo Andretta.
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3: Dezesseis horas e 58 minutos.
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4: No Ópera Completa de hoje, ouviremos uma das gravações mais recentes de Don Giovanni, ópera em dois atos de Wolfgang Amadeus Mozart, com André Schwen, Luca Pizzaroni, Mia Persson e regência de Ivan Fischer. Com libreto de Lorenzo da Ponte, Don Giovanni é uma das mais complexas e fascinantes obras do repertório operístico, reunindo com maestria elementos cômicos e trágicos. A ópera foi composta por encomenda após o grande sucesso de As Bodas de Fígaro, no Teatro Nacional de Praga. A nova colaboração entre Mozart e da Ponte tomou como base a figura lendária de Dom Juan, o sedutor impenitente que desafia convenções sociais e morais. Na ópera, Dom Giovanni manipula e engana todos à sua volta, prometendo amor e casamento apenas para conquistar e depois abandonar suas vítimas. Apesar de escapar de diversas armadilhas, Giovanni enfrenta no fim sua sentença definitiva. Classificada como drama giocoso, Don Giovanni combina passagens líricas e dramáticas com momentos de leveza e ironia. A estreia ocorreu em 29 de outubro de 1787 em Praga, com regência do próprio Mozart. A gravação que ouviremos foi lançada agora em agosto de 2026 pelo selo Channel Classics, com a orquestra do Festival de Budapeste, sob a regência de Ivan Fischer. Registrada ao vivo em outubro de 2025, no Teatro Olímpico de Vicenza, a produção reúne André Schwen, no papel de Don Giovanni, e Luca Pizzaroni, como Leporello, em um elenco elogiado pela crítica. Fischer interpreta a ópera com um conflito entre a ordem e a rebeldia, tendo Don Giovanni como a figura que desafia todos os limites. E vamos agora à narração do primeiro ato de Don Giovanni de Mozart.
5: O primeiro ato inicia por volta de meia-noite. Em torno do palácio do comendador Dom Pedro, Leporello, fiel criado de Don Giovanni, aguarda seu patrão voltar de mais uma de suas conquistas. Subitamente surge Giovanni, mascarado e correndo, fugindo da perseguição de Dona Ana, filha do comendador Dom Pedro. O seu pai desafia Giovanni, que acaba vencedor do duelo. Ana, ao ver Dom Pedro morto, cobra de seu noivo, Dom Otávio, que vingue a morte do pai. Logo depois, aparece Elvira, que se lamenta pelo fato de ter sido seduzida com a promessa de casamento e, posteriormente, abandonada por Don Giovanni. Leporello, por sua vez, enumera as conquistas do patrão. Ao ser descoberto por Elvira, Giovanni solicita seu criado que a distraia enquanto foge. Leporello atende ao pedido e o conquistador consegue escapar. Interessado por Zerlina, Don Giovanni a convida juntamente com seu noivo, Macetto, para uma recepção em seu palácio. Sozinhos, Giovanni e Zerlina flertam, mas em seguida Elvira alerta a jovem sobre o comportamento de conquistador do anfitrião. Enquanto isso, Ana reconhece pela voz o homem que matou seu pai e afirma ter certeza de que o assassino é mesmo Dom Giovanni. Surpreso, Otávio reforça o compromisso de ir atrás da verdade, declarando que a sua paz depende da paz de sua amada. Na cena seguinte, Leporello reclama com Elvira que ela havia destruído os planos de conquista de seu patrão. Enquanto isso, Dom Giovanni só pensa em novos desafios amorosos. Já é noite e no baile oferecido por Dom Giovanni há muita bebida e música. Embora galanteasse outras mulheres, o interesse de Giovanni ainda está em Zerlina. O noivo, Maceto, percebe o flerte e fica enciumado. No momento seguinte, Elvira, Ana e Otávio entram mascarados na festa. Giovanni sai com Zerlina, que logo grita por socorro. O trio de marados surge, tira as máscaras e salva Zerlina. Mesmo ameaçado, Giovanni se mantém desafiador. O primeiro ato encerra com o septeto, no qual os atos do conquistador são denunciados. Ao término, Dom Giovanni e Leporello conseguem fugir.
4: Wolfgang Amadeus Mozart, Dom Giovanni, ópera em dois atos com libreto de Lorenzo da Ponte. No elenco, os solistas André Schu em barítono como Dom Giovanni, Luca Pizzaroni, barítono como Leporello, Maria Benson, soprano como Dona Ana, Bernard Richter, tenor como Dom Otávio, Mia Persson, soprano como Dona Elvira, Daniel Noyola, barítono como Maseto, Samantha Gauer, soprano como Zerlina e Christian Cher, baixo, como comendador. Orquestra do Festival de Budapeste, sob a regência de Ivan Fischer. Primeiro ato.

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0: Wolfgang Amadeus Mozart, Don Giovanni, ópera em dois atos com libreto de Lorenzo da Ponte. No elenco, os solistas André Chu em barítono como Don Giovanni, Luca Pizzaroni, barítono como Leporello, Maria Benson, soprano como Dona Ana, Bernard Richter, tenor como Dom Otávio, Mia Persson, soprano como Dona Elvira, Daniel Noyola, barítono como Mazzetto, Samantha Gower, soprano como Zerlina e Christian Cher, baixo, como Comendador. Orquestra do Festival de Budapeste, sob a regência de Ivan Fischer.
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0: E seguimos com o segundo e último ato de Don Giovanni de Mozart.
2: Próximo à casa de Dona Elvira, Leporello e Giovanni discutem. Segue-se o plano para a nova aventura de Don Giovanni. A troca de roupas com Leporello para fazer uma serenata à criada de Elvira. Enquanto Leporello, vestido de patrão Giovanni, galanteia Elvira. Em meio à canção, surge Mazzetto, acompanhado de outros camponeses armados à procura de Don Giovanni. Seguro de seu disfarce, Giovanni finge prestar ajuda, mas, na verdade, despista os companheiros de Mazzetto, bate no camponês e foge. Zerlina chega e vê o noivo caído. Ela consola-o e cuida de seus ferimentos, enquanto entoa a ária, na qual demonstra todo o seu amor por Mazzetto. Leporello foge de Elvira, que corre atrás dele, ainda pensando tratar-se de Don Giovanni. Mazzetto, Otávio, Ana e Zerlina aparecem e cercam Leporello, que tira a capa e revela sua identidade. Enquanto os demais discutem qual será a sua punição, Leporello argumenta que todos os pecados são de Giovanni e, se ele fez algo de errado, é porque foi induzido pelo patrão. Ao perceber uma chance, Leporello foge. Dom Otávio afirma não ter mais dúvidas sobre o caráter de Don Giovanni e jura vingar a morte do pai de sua amada, Ana. Já é madrugada e Giovanni se esconde no cemitério. Surge então Leporello, ainda abalado pelos momentos em que esteve em apuros, e eles começam a conversar. Ao fundo está a estátua do comendador assassinado, Dom Pedro. De repente ouve-se uma voz assustadora. É a estátua que ameaça Giovanni e prevê o fim de sua felicidade. Desafiador, Giovanni ordena que Leporello convide a estátua do morto para um jantar. A estátua aceita e Giovanni e Leporello correm para os preparativos. Enquanto isso, no palácio de Dona Ana, a jovem contempla um retrato de Dom Pedro. Ela lamenta a morte do seu pai e diz a Otávio que, embora o ame, só poderá pensar em felicidade após sua vingança. Segue-se o momento do banquete no palácio de Dom Giovanni. Dona Elvira adentra e implora para que Don Giovanni se arrependa e demonstre ao menos uma virtude. O nobre ri de sua atitude. Ela sai desesperada e grita ao passar pela porta. Leporello vai verificar o que aconteceu e vê a estátua se aproximar. Quando a estátua adentra, Giovanni reitera o convite do jantar e manda Leporello colocar mais um prato na mesa. No entanto, a estátua do comendador recusa a oferta, afirmando que os espíritos não comem a comida dos mortais, e faz o convite inverso. Mesmo com os inúmeros pedidos de Leporello, para que o nobre não aceitasse o pedido, Giovanni concorda em jantar com a estátua. Ela então aperta a mão de Don Giovanni, exigindo seu arrependimento. O conquistador nega, e com isso, a estátua proclama sua condenação. Don Giovanni tenta escapar, mas todas as saídas são bloqueadas pelo fogo e pela fumaça que tomam conta de toda a cena. A ópera termina com um epílogo. Próximo ao cemitério, em uma estrada, Leporello encontra com Ana, Elvira, Zerlina, Otávio e Mazzetto. O criado conta o que ocorreu com seu patrão. Eles se regozijam com a justiça sendo feita.
0: Wolfgang Amadeus Mozart, Don Giovanni, ópera em dois atos com libreto de Lorenzo da Ponte. No elenco, os solistas André Chu em barítono como Don Giovanni, Luca Pizzaroni, barítono como Leporello, Maria Benson, soprano como Dona Ana, Bernard Richter, tenor como Dom Otávio, Mia Persson, soprano, como Dona Elvira, Daniel Noyola, barítono, como Mazzetto, Samantha Gower, soprano, como Zirlina, e Christian Cher, baixo, como Comendador. Orquestra do Festival de Budapeste, sob a regência de Ivan Fischer. Segundo ato.

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Wolfgang Amadeus Mozart, Don Giovanni, ópera em dois atos com libreto de Lorenzo da Ponte. No elenco, os solistas André Chu em barítono como Don Giovanni, Luca Pizzaroni, barítono como Leporello, Maria Benson, soprano como Dona Ana, Bernard Richter, tenor como Dom Otávio, Mia Persson, soprano como Dona Elvira, Daniel Noyola, barítono como Mazzetto, Samantha Gower, soprano como Zerlina e Christian Cher, baixo, como Comendador. Orquestra do Festival de Budapeste, sob a regência de Ivan Fischer. E assim encerramos mais um Ópera Completa, que hoje apresentou uma recém-lançada gravação de Don Giovanni de Mozart. Este programa teve a apresentação de Raquel Ricardo e Rui Vasconcelos, com roteiro e produção de Karina Morim.

0: Obrigada pela companhia e até o próximo Ópera Completa.
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1: Horas e 2 minutos.
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Hoje o Roda de Choro apresenta o álbum Pixinguinha, Paulo Moura e os Batutas, gravado ao vivo no Teatro Carlos Gomes, no Rio de Janeiro, em janeiro de 1996. Reunido para celebrar o centenário de Alfredo da Rocha Viana Filho e batizado em homenagem ao conjunto original de Pixinguinha, o grupo Os Batutas, nesta gravação, é formado por Joel Nascimento ao bandolim, Zé da Velha no trombone, Jorge Eduardo Simas ao violão de sete cordas, Márcio Almeida, o Hulk, ao cavaquinho, Armando Vieira Marçal e Jovi Joviniano na percussão e Jorginho do pandeiro. Responsável pelos arranjos e pela execução dos saxofones e clarinete, Paulo Moura lidera o time de notáveis instrumentistas. Com mais de 60 minutos de choro e samba, o disco ganhou um Grammy Latino no primeiro ano da premiação e venceu também o Prêmio Sharp de Melhor CD Instrumental e Melhor Grupo Instrumental. Vamos começar o programa ouvindo Ainda Me Recordo, composição de Pixinguinha e Benedito Lacerda.

Acabamos de ouvir Proezas de Solon, Segura Ele e ainda Me Recordo. Todas gravadas ao vivo no álbum Pixinguinha, Paulo Moura e os Batutas. Continuando Roda de Choro, vamos ouvir Cochichando, composição de Pixinguinha, João de Barro, o Braguinha, e Alberto Ribeiro.

álbum Pixinguinha, Paulo Moura e os Batutas, acabamos de ouvir Lamentos, Ingênuo e Cochichando. 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Você ouve agora a gravação ao vivo do clássico Carinhoso, registrada no álbum Pixinguinha, interpretada por Paulo Moura e Os Batutas.

Acabamos de ouvir Pelo Telefone, de Donga e Mauro de Almeida. Os Oito Batutas, de Pixinguinha e Benedito Lacerda. E o clássico Carinhoso, de Pixinguinha. Continuando Roda de Choro, que apresenta o icônico álbum Pixinguinha, gravado ao vivo em 1996 por Paulo Moura e uma formação contemporânea do grupo Os Batutas, vamos ouvir Rosa, outro choro clássico composto por Alfredo da Rocha Viana Filho.

Acabamos de ouvir Vou Vivendo, Naquele Tempo e Rosa, interpretados por Paulo Moura nos saxofones e clarinete, Joel Nascimento ao bandolim, Zé da Velha no trombone, Jorge Eduardo Simas ao violão de sete cordas, Márcio Almeida, o Hulk, ao cavaquinho, Armando Vieira Marçal e Jovi Joviniano na percussão e Jorginho do Pandeiro. Continuando Roda de Choro, vamos ouvir 1 a 0, de Pixinguinha e Benedito Lacerda.

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1: Encerramos o Roda de Choro, que apresentou o álbum Pixinguinha, Paulo Moura e os Batutas, ouvindo a extraordinária interpretação de Urubu Malandro, composição de Lourival Inácio de Carvalho e Alfredo da Rocha Viana Filho, que passaram para a imortalidade, conhecidos também como Louro e Pixinguinha. O Roda de Choro é uma realização da Rádio MEC, com produção e roteiro de Samanta Ribeiro, sonoplastia de Silas Mendes e Vinícius Sampaio, e coordenação de produção de Adriana Ribeiro. Este programa contou com pesquisa realizada na Discoteca das Rádios MEC Nacional e no site da Casa do Choro. Eu sou Raquel Ricardo e espero você no próximo Roda de Choro.
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